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1: Agora, Alex Warren.

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É o primeiro lançamento de David Guetta pela editora Tomorrowland Music. Chama-se Human, é uma collab com os Third Party e conta com a voz de John Martin.

Mais música nova, o DJ e produtor norte-americano Subtronix tem um novo lançamento pela sua própria editora, Cyclops Recordings, chama-se Fall Back to Nothing.

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Já saiu o novo álbum de Madonna, Confessions 2. Este que é o 15º álbum de estúdio de Madonna, sucede a Confessions, editado em 2005. Inclui 16 faixas e várias colaborações. Um desses convidados no novo álbum de Madonna é Martin Garrix, que aparece na faixa Bizarre. Fisher tem música nova. O DJ e produtor australiano apresenta a sua nova faixa, What a Life.

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É o primeiro lançamento de David Guetta pela editora Tomorrowland Music. Chama-se Human, é uma collab com os Third Party e conta com a voz de John Martin.

Mais música nova, o DJ e produtor norte-americano Subtronix tem um novo lançamento pela sua própria editora, Cyclops Recordings, chama-se Fall Back to Nothing.

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Os Gorgon City têm música nova. A dupla britânica apresenta a nova faixa Work It Out. É uma collab com Poppy Bascom. Tem lançamento pela editora dos Gorgon City, Realm Records. Também de regresso às edições está Otto Knows, o DJ e produtor sueco lançou a faixa Part of You, com edição pela Tomorrowland Music. Conta com a participação vocal de Mapei.

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Os Gorgon City têm música nova. A dupla britânica apresenta a nova faixa Work It Out. É uma collab com Poppy Bascom. Tem lançamento pela editora dos Gorgon City, Realm Records. Também de regresso às edições está Otto Knows, o DJ e produtor sueco lançou a faixa Part of You, com edição pela Tomorrowland Music. Conta com a participação vocal de Mapei.

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0: É ótimo saber que estás desse lado com as manhãs da Nova Era. Bom dia, boa quinta-feira, passam 11 minutos das 7. Eu sou o Ricardo Lomar, contigo nas manhãs com mais energia do teu rádio. Até às 11, acordas com a Nova Era. Hoje será um dia com períodos de céu muito nublado, menos nuvens durante a tarde, mas nevoeiro matinal e vento fraco. Quanto às máximas, Porto e Aveiro vão chegar aos 22 graus, Viana do Castelo com 23 e Paredes com 28 graus. Nas manhãs da Nova Era, o tema de hoje é o seguinte. Qual é a tua maior preguiça doméstica? Ou seja, aquela tarefa que tu não gostas muito de fazer. Qual é que é a tua maior preguiça doméstica? Será dobrar a roupa? Lavar? Secar? Até pode ser que sim, mas depois fica ali dias em cima da cadeira ou dentro do cesto para ser arrumada ou dobrada. Será que também passar a ferro poderá ser assim uma das tuas maiores preguiças domésticas? Lavar a louça depois do jantar? Limpar os vidros? Aspirar? Arrumar a cama? Não sei, diz-me tu no WhatsApp da Nova Era qual é que é a tua maior preguiça doméstica, aquela tarefa que tu não gostas nada e que talvez já tenhas negociado lá por casa que não serás tu a fazê-la, a não ser sim num caso extremo. Participa no WhatsApp da Nova Era 924-485-922.
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0: É mesmo a rádio da música sem parar com Bob Sinclair e I Can't Wait. Bom dia, boa quinta-feira.

0: Pharrell Williams com Happy. É bom que estejas happy ou então a trabalhar para isso. É normal, podes ser acordado há pouco ainda, poderás estar aí a iniciar o teu dia e és daquelas pessoas que pelo menos até às 10 da manhã não gostas muito. Falem para ti, existem essas pessoas e está tudo bem. Obrigado por escolheres as manhãs da Nova Era para começares. Esta quinta-feira passam 25 minutos das 7. No tema de hoje estou a perguntar-te qual é a tua maior preguiça doméstica. Aquela tarefa doméstica que não gostas de fazer e tentas deixar para outras pessoas, se bem que isso poderá já estar apalavrado e combinado com os restantes membros da família. Qual é a tua maior preguiça doméstica? Será, por exemplo, levar o lixo? Será aspirar? Será, quem sabe, também separar as meias depois de lavarem na máquina de lavar? Será, por exemplo, limpar o forno? Arrumar a roupa no armário? São algumas das tarefas domésticas que uns adoram, mas que outros nem tanto. Por isso, responde à pergunta das manhãs da Nova Era: qual é a tua maior preguiça doméstica? Através do WhatsApp 924-485-922. A seguir, mais música, sem parar.
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Bom dia, Wiz MC com Show Me Love. Para esta quinta-feira vais poder contar com períodos de céu muito nublado, menos nuvens durante a tarde, mas há previsão de nevoeiro matinal e vento fraco. Quanto às máximas, Porto e Aveiro vão chegar aos 22 graus, Viana do Castelo com 23 e Paredes com 28 graus. Nas manhãs da nova era, estou a perguntar-te qual é a tua maior preguiça doméstica, aquela tarefa doméstica que não gostas, que se calhar fazes na mesma, mas que por ti poderia ser assim também algo que abdicavas na boa. Será que é aspirar? Será que é limpar vidros? Será que é dobrar roupa? Será que é, por exemplo, passar a ferro? Participa através do WhatsApp da Nova Era, o 924-485-922. Qual é a tua maior preguiça doméstica? Por cá continua a melhor música a separar, sem preguiças. 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Por isso, liga-te nas manhãs da Nova Era em C.1, CD.3 e Rádio Nova Era. Faltam 23 minutos para as 8. Agora Miles Smith com este Stay If You Wanna Dance. É mesmo um convite para que fiques com a nova era.

0: Barry White com Let the Music Play, a versão de Funkstar Deluxe nas manhãs da Nova Era. Boa quinta-feira e esta semana sou eu, Ricardo Lomar, quem está em carrega de te trazer a primeira viagem do tempo do dia, o flashback da Nova Era, a partir das 11 da manhã, entre as 11 e o meio-dia. Hoje há uma nova edição, daqui a pouco, no final das manhãs da Nova Era, vais poder também viajar pelas músicas que fazem parte da história da tua rádio. Deixa também a tua sugestão, aquela música que já tens saudades de ouvir aqui na Rádio Nova Era e que achas que é uma ótima sugestão para o flashback. Aquela música que adoravas ouvir no teu Walkman, no Discman ou até no MP3. Envia a tua sugestão para o flashback através do WhatsApp 924-485-922. Daqui a pouco, mais música a separar, também as notícias com Miguel Rodrigues e ainda o trânsito nos acessos à cidade do Porto. Faltam 10 minutos para as 8. 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

0: Nova Era, bom dia. Passa um minuto das 8. Vamos às primeiras notícias desta quinta-feira com Miguel Rodrigues. Olá, Miguel, bom dia.
1: Olá, Lomar, bom dia. Quinta-feira, dia de estreias nas salas de cinema nacionais. Um dos filmes que hoje estreiam em Portugal chama-se O Convite, filme que reúne Seth Rogen, também Olivia Wilde e Edward Norton, ainda Penélope Cruz. O ponto de partida deste filme, o casamento de Joe e Angela, está por um fio quando convidam os seus vizinhos do andar de cima para um jantar. A noite toma rumos inesperados. O Convite, então, uma das estreias hoje nas salas de cinema nacionais. Pela música, estão já abertas as votações para a edição 2026 do Top 100 DJs. A DJ Mag elabora anualmente o Top 100 DJs, que reúne os melhores 100 DJs do mundo. O público vota e a edição deste ano está já com votações abertas. É a 33ª edição do Top 100 DJs da DJ Mag. No ano passado, o primeiro lugar coube a David Guetta. No ano anterior, 2024, em número 1, ficou Martin Garrix. Vamos lá ver como é que irá ficar organizado este ranking na edição de 2026. Votações abertas até ao próximo dia 16 de setembro. Continua o Mundial de Futebol, hoje com o primeiro jogo dos quartos de final, França-Marrocos. Primeiro jogo dos quartos de final do Mundial de Futebol, hoje a partir das 9 da noite. E nesta quinta-feira arranca o Art Beer Fest. Decorre de hoje até ao próximo dia 12 de julho em Caminha. Reúne 350 estilos de cerveja, 46 marcas nacionais de Europa e do mundo na Vila de Caminha a partir desta quinta-feira.
0: Obrigado, Miguel. Ele volta às 9 com a informação atualizada. Vamos olhar para o trânsito. Se estás a conduzir, uma boa viagem em direção ao Porto na A28. Há já lentidão desde a ponte sobre o Rio Leça até ao final da Avenida AEP. O trânsito também é intenso na A3 entre o nó da A4 e a saída para a circunvalação em direção ao Hospital de São João. Na VCI, no sentido Freixo a Rábida, também já há paragens a partir da zona de Bonjoia até ao nó da A3. No sentido contrário, abrandamentos a partir do Campo Alegre até ao nó de Francos. Final da A1, também com o trânsito intenso desde a zona de Canidelo até à chegada para a Ponte da Rábida. A Ponte do Infante começa a ficar com dificuldades em direção à cidade do Porto, também a marginal com paragens em direção ao Túnel da Ribeira. Na Via Norte, trânsito intenso na passagem pela Maia em direção ao Porto. Mais à frente e após o viaduto da A4, há também abrandamentos até à chegada para a VCI. Faz uma boa viagem com a Nova Era.
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0: Olá, bom dia. Estás a acordar com as manhãs da Nova Era? Eu sou o Ricardo Lomar. Passam 5 minutos das 8. Estou a perguntar-te qual é a tua maior preguiça doméstica, aquela tarefa que não gostas de fazer.
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0: E no top das tarefas mais odiadas por parte do ser humano, não sei se lá por casa também é assim, mas está nesta lista passar a ferro, limpar as casas de banho, também o forno ou o exaustor, ainda lavar e secar a loiça à mão e também aspirar e lavar o chão. São assim o top das tarefas mais odiadas, mas que sabemos que têm que ser feitas. Será que tens outras que também não gostas assim tanto e te levam a uma certa preguiça doméstica, aquelas tarefas que tu não gostas nada de fazer. Participa no WhatsApp da Nova Era, o 924-485-922. Se, por exemplo, não gostas de fazer aquela limpeza geral ao frigorífico, guardar as compras quando chegam do supermercado, ou, por exemplo, a simples tarefa de mudar o rolo de papel higiênico quando às vezes só te apetece deixar o tubo lá vazio. Envia o teu áudio para o WhatsApp da Nova Era, o 924-485-922, e responde à pergunta de hoje: qual é a tua maior preguiça doméstica? Aquela tarefa que não gostas assim tanto de fazer. Agora, nas manhãs

0: Raven Lineker, Love Me Not, a versão de Black House nas manhãs da Nova Era. Bom dia, boa quinta-feira. 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
0: E o dia de hoje está a acordar com o período de céu muito nublado, mas menos nuvens durante a tarde. Há também previsão de nevoeiro matinal e ainda vento fraco. Quanto às máximas, Porto e Aveiro vão chegar aos 22 graus, Viana do Castelo com 23 e Paredes com 28 graus. Nas manhãs da Nova Era, o tema são as tarefas domésticas que tu não gostas assim tanto de fazer. Aquela tarefa doméstica pode ser assim a tua maior preguiça. Se calhar hoje de manhã, quando te levantaste, passaste por algo que é necessário fazer, mas ficaste a olhar e disse, mais logo eu trato disto. Ou se calhar já andas a adiar também há alguns dias, ou então está estipulado lá por casa que essa tarefa doméstica não é da tua responsabilidade, mas sim de outro membro da tua família. Se eu te perguntar qual é a tua maior preguiça doméstica, a tua resposta será qual? Participa no WhatsApp da Nova Era, o 924-485-922. Daqui a pouco vamos às mensagens dos melhores ouvintes do mundo. Participa tu também, deixa o teu áudio e responde à pergunta de hoje. Qual é a tua maior preguiça doméstica?
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0: Bom dia, estás a acordar com as manhãs da Nova Era. Hoje a falar sobre tarefas domésticas, aquela tarefa doméstica que tu menos gostas e que lá em casa, quando tens que a fazer, ficas com aquela sensação de ok, bora lá, tem mesmo que ser feita, porque não gostas assim muito. Participa, deixa o teu desabafo no WhatsApp da Nova Era, 924-485-922, como fez o Raul.
1: Bom dia, Nova Era. Bom dia, Ricardo.
0: Bom dia.
1: Bom dia, ouvintes. Ricardo, eu odeio lavar os carros. Odeio mesmo. Detesto quando tenho de o fazer. Mas depois também detesto andar com carros sujos. Ou seja, tenho de fazer uma coisa que odeio bastantes vezes. E enerva-me. Porque odeio mesmo. Eu não sei como é que há gente que adora lavar o carro. Fica um dia inteiro a lavar o carro. Eu odeio. Odeio mesmo. Grande abraço. Boa quinta-feira para toda a gente.
0: Boa quinta-feira também para ti. Leva a Nova Era contigo para todo lado. Este ouvinte a dizer que não gosta e colocar aqui a lavagem do carro na tarefa doméstica que ele menos gosta. Tem que o fazer porque não gosta de andar com o carro sujo. Acho que ninguém gosta. Mas, de facto, é uma tarefa que o Raul não gosta assim tanto. Eu, por acaso, gosto. Porquê? Porque não consigo andar com o carro sujo e tenho uma espécie de tática que é, todas as semanas, pelo menos não deixar acumular assim muita sujidade, ir limpando o pó que pode acumular ou até sacudindo os tapetes com alguma regularidade para não deixar amontoar. Outra coisa que eu não faço é deixar lixo dentro do carro. Se durante alguma viagem for beber água ou se porventura tiver que assoar o nariz ou assim, no final da viagem sai logo o lixo e não fica nada acumulado e assim parece que nunca está sujo o carro. Se bem que não é a tarefa doméstica que eu menos gosto. Limpar o carro, por acaso, até gosto. Vou confessar que gosto. Mas há outras que eu não gosto assim tanto e vou revelar aqui durante esta manhã até às 11, nas manhãs da Nova Era. Tu também podes participar, conto com a tua mensagem no WhatsApp, o 924-485-922. Qual é a tua maior preguiça doméstica? Aquela tarefa que não gostas assim muito de fazer. Participa no WhatsApp da Nova Era. A seguir vamos atualizar o trânsito e trazer-te as dicas para o Só Quem É do Norte é que Sabe. Eu quero ver se hoje vais conseguir adivinhar. Não sei se vais conseguir adivinhar logo à primeira. Esta palavra nortenha que é algo que se costuma utilizar muitas vezes e que, se calhar, se não acertares, vai encaixar perfeitamente no sentimento que vais sentir. Daqui a pouco chegam as dicas para o Só Quem É do Norte é que Sabe. Bom dia e boa quinta-feira com a Nova Era.
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0: Convido para que fiques desse lado com a Nova Era, até porque vou dizer-te como é que está o trânsito a esta hora. Nos principais acessos à cidade do Porto, pela A3, há lentidão entre o nó da A4 e a saída para a circunvalação, em direção ao Hospital São João. Ainda na A4, há também trânsito intenso entre Irmesinte e o nó da A3, isto no sentido Amarante-Porto. Há também lentidão pela A28, desde a ponte sobre o Rio Leça até ao final da Avenida AEP. Já na VCI, dificuldades no sentido Freixo a Rápida, a partir de Bonjoia até ao nó da A3, no sentido contrário, abrandamentos desde o Campo Alegre até ao Nó de Francos. Final da A1 também com intensidade a partir da zona de Canidelo até à chegada à Ponte da Rábida. Também na A44 há trânsito intenso para a A1 no sentido sul-norte junto ao Nó de Coimbrões com abrandamentos. A Ponte do Infante com dificuldades em direção à cidade do Porto, a via panorâmica com paragens em direção ao Campo Alegre. Na Via Norte, trânsito lento na passagem pela Maia em ambos os sentidos. Em direção à VCI, mais à frente, há também paragens a partir da zona da EFASEC. Faz uma boa viagem com a Nova Era.
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0: Estas são as Manhãs da Nova Era comigo, Ricardo Lomar, de segunda a sexta-feira, entre as 7 e as 11 da manhã. E todos os dias ponho à prova a tua cultura geral no Dicionário Nortenho. É o Só Quem é do Norte é que Sabe, com palavras, expressões, lugares míticos e ainda gastronomia nortenha. Em destaque está uma palavra do Norte que significa aquela pessoa que está triste, chateada com alguma situação, amoada. No fundo, o significado principal é quando vês uma pessoa amoada e utilizas esta palavra. Atenção, não é estar de beiças. Poderia ser também uma expressão do Norte, mas hoje não procuro uma expressão, procuro uma palavra apenas que no Norte utilizamos como adjetivo para aquela pessoa que está amoada, que está irritada com alguma situação. Eu poderei utilizar esta palavra nortenha contigo se não adivinhares, ou seja, se enviares um palpite que não é o correto e ficares aí um bocado amoado ou amoada por não acertar. Eu poderei utilizar esta palavra contigo. Para isso, vais ter que arriscar. O WhatsApp da Nova Era, o 924-485-922, já está pronto a receber os bitites dos melhores ouvintes do mundo. Por isso, arrisca, participa no Só Quem é de Norte é que Sabe e mostra que és um verdadeiro nortenho ou nortenha. Faltam 23 minutos para as 9, nas manhãs da Nova Era, Mojo com Lady, a versão de Sparrow and Barbossa.

0: nova era sabe que tu queres ouvir a logo com I Wonder If You Know. Boa quinta-feira, está na hora de acordar. E se queres começar o teu dia com um desafio matinal, este desafio está pronto para ti. Só quem é do Norte é que sabe. O dicionário nortenho nas manhãs da nova era. Em destaque, uma palavra apenas que utilizas para aquela pessoa que está irritada com alguma situação. Na verdade, está amuada. Aquela pessoa que tu olhas para ela e percebes perfeitamente que ela amuou, não gostou de alguma coisa que aconteceu e está ali completamente triste, irritada e amuada. Uma palavra do Norte que é o adjetivo perfeito para essa situação e que poderei utilizar contigo se não acertares e ficares aí também assim com aquela postura de que alguém ficou triste ou amuado com esta situação. Vamos para os bitaites dos melhores ouvintes do mundo no WhatsApp da Rádio Nova Era para perceber se estarão próximos ou não da expressão de hoje.
1: Bom dia, Nova Era.
0: Bom dia.
1: Eu acho que a expressão de hoje é estar com o tal. Acho eu, vamos lá ver. Bom dia, continuação de uma boa semana.
0: Bom dia, boa semana para ti, Madalena. No WhatsApp da Nova Era, estar com o tal poderia ser, mas não é a expressão de hoje do Só Quem é do Norte é que Sabe. Também não é estar de baixas. Vamos a mais mensagens.
2: Bom dia, Rádio Nova Era.
0: Bom dia.
2: O meu nome é Rui e a palavra de hoje é estar de trombas, coisa que a minha mãe está às vezes.
0: Alguém vai ficar de castigo, hein? Parece-me estar de trombas, poderia ser, mas não é a palavra de hoje do Só Quem é do Norte é que Sabe. Ou seja, não é estar de beiças, não é estar com o tal, não é estar de trombas, é outra palavra, malta, muito mais simples. É uma palavra bem curta que no Norte tem este significado e que usamos quando uma pessoa está amoada, quando está triste com, ou chateada com alguma situação. Posso dizer que esta palavra rima com usado, mas não te posso dizer, são as últimas dicas para o Só Quem é do Norte é que Sabe. Agora tens que pegar na tua cultura do dicionário nortenho, nas palavras e expressões do dia-a-dia e perceberes que poderá ser o destaque de hoje. Qual é que é a palavra do Norte? Um adjetivo que utilizamos para uma pessoa que está amoada. Tu olhas para ela e a feição ali, também o rosto está caracterizado por alguém que está amoado, está triste. Não te esqueças que a palavra de hoje rima com usado. Ou amoado também. Mas não te posso dizer, são mesmo as últimas dicas. Se queres comprovar que és um verdadeiro nortenho ou nortenha, envia o teu bitite para o WhatsApp da Nova Era 924-485-922. Ainda vais a tempo de participar e quem sabe ouvir-te em direto na Rádio Número 1 do Norte, a Nova Era. Música a separar com Milo e Dr. Pressure. Aumenta o volume e aproveita.

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Se participaste e enviaste o teu bitite para o WhatsApp da Rádio Nova Era, vais perceber se acertaste e se também te vais ouvir em direto aqui nas manhãs da Nova Era.

0: és um verdadeiro nortenho ou nortenha, todas as manhãs adoras participar no Só Quem É do Norte é que Sabe, onde ponho à prova a tua cultura geral no dicionário com as palavras e expressões do Norte. Hoje em destaque está uma palavra que é um adjetivo que serve para aquela pessoa amuada. Está irritada com alguma situação, está chateada e fica amuada. Uma palavra bem nortenha que fez com que muita gente participasse no WhatsApp da Rádio Nova Era. Obrigado a todos. Vamos perceber se o José conseguiu adivinhar.
1: Bom dia, Nova Era.
0: Bom dia.
1: Será que a palavra de hoje é estás enfunado?
0: Enfunado? Será esta?
1: Obrigado. Tchau, tchau.
0: Fica bem, uma boa quinta-feira com a Rádio Nova Era. São muitas as participações no WhatsApp e até os mini melhores ouvintes do mundo decidiram participar.
2: Bom dia, Nova Era. Eu acho que a palavra é...
0: é?
2: Enfunado. Beijinhos, tchau, obrigado.
0: Tchau, fiquem desse lado com a Rádio Nova Era. Os mini melhores ouvintes do mundo também a participarem no Só Quem É do Norte é que Sabe. Para já, os palpites estão todos e de acordo com o, a palavra enfunado. Enfunado. Vamos a mais mensagens.
3: Então, eu acho que a palavra de hoje é enfunado. Enfunado. Nós dizemos enfunado ou enfunado.

0: explicação que poderá ser também idêntica à palavra de hoje. Vamos a mais mensagens, porque os bitites não param de chegar. São as mensagens dos melhores ouvintes do mundo aqui no WhatsApp. Vamos lá.
1: Bom dia, Ricardo. Bom dia, pessoal da Nova Era.
0: Bom dia.
1: Sim. Estás infunado aí.
0: Eu não, não estou.
1: Bom dia, pessoal.
0: Bruno, bom dia também para ti, com mais um palpite no WhatsApp da Rádio Nova Era. E, de facto, não há quem enganar, porque só quem é do Norte é que sabe o que é estar infunado ou infunada.
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0: Se acertaste, poderás estar feliz. Se não acertaste, poderás estar infunado ou infunada. Mas só quem é do Norte é que sabe. É assim, são as palavras e expressões do Norte em destaque todos os dias nas manhãs da Nova Era. Para esta quinta-feira, vais poder contar com um dia com períodos de céu muito nublado, menos nuvens durante a tarde, mas há previsão de nevoeiro matinal e vento fraco. Quanto às máximas, Porto e Aveiro vão chegar aos 22 graus, Viana do Castelo com 23 e Paredes com 28 graus. Nas manhãs da Nova Era, estou a perguntar-te qual é a tua maior preguiça doméstica, aquela tarefa que não gostas nada de fazer. Será, por exemplo, arrumar as compras depois de voltares do supermercado? Será tirar a roupa do estendal, lavar o carro, limpar o micro-ondas, também colocar a máquina da louça a lavar, fazer aquele Tetris para que toda a gente e todos os objetos consigam entrar dentro da máquina? Qual é que é a tarefa doméstica que te dá mais preguiça de fazer e tentas assim também, às vezes, desviá-la para outra pessoa da tua família? Envia o teu áudio para o WhatsApp 924-485-922. A seguir, mais música sem parar, também as notícias com Miguel Rodrigues e o trânsito nos acessos à cidade do Porto.
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0: Nova Era, bom dia, são 9 horas. É o momento de atualizar as notícias com Miguel Rodrigues. Olá, Miguel.
1: Olá, as histórias da Nova Era. Nesta quinta-feira temos hoje o primeiro jogo dos quartos de final do Mundial de Futebol. França-Marrocos é o primeiro jogo dos quartos de final. Acontece hoje a partir das 9 da noite. Amanhã vamos ter Espanha-Bélgica. Amanhã a partir das 8 horas. Sábado é a vez do Noruega-Inglaterra. E no próximo domingo, Argentina-Suíça. São jogos dos quartos de final do Mundial de Futebol, que decorre já sem a presença de Portugal. Quinta-feira, dia de estreias nas salas de cinema nacionais, hoje com um filme sobre George Washington na sua juventude. O jovem George Washington acaba por ser então o grande protagonista deste filme, com William Franklin Miller, também Ben Kingsley, nos principais papéis deste filme realizado por John Irwin, numa altura em que os Estados Unidos estão a celebrar 250 anos desde a Declaração de Independência. Chega agora às salas de cinema nacionais George Washington, o título original, Young Washington. Outras histórias, pelo Porto, o Pavilhão da Água desafiou a Esmera, Associação de Arte Pública e Comunitária, a assumir a direção artística de Amarte. É um projeto que reúne 6 artistas do Porto numa experiência artística digital aberta, composta por ilustrações animadas. Esta iniciativa celebra os 40 anos da Bandeira Azul, marca o arranque de um mês de educação ambiental nas praias do Porto, com atividades gratuitas dirigidas a toda a comunidade. Ao longo deste mês de julho, há dezenas de atividades gratuitas que levam a educação ambiental diretamente aos areais. O programa arrancou no passado dia 30 de junho, percorre as praias do Amendoim, Aquário, Molho e Carneiro e resulta da colaboração entre o Pavilhão da Água, serviços municipais e vários parceiros. Por estes dias e até ao próximo dia 11, impacto dos comportamentos presentes no futuro com a Lipor, através do jogo Certo ou Errado. É a atividade que está a acontecer esta semana no âmbito do Amarte, com 6 artistas do Porto a unirem-se para dar voz ao oceano nos 40 anos da Bandeira Azul.
0: Obrigado, Miguel, mais uma vez pelas notícias. Ele ainda volta às 10 com a informação. Passamos agora para o trânsito. Vamos olhar para os principais acessos à cidade do Porto. Nesta manhã, na Via Norte, o trânsito ainda é intenso na passagem pela Maia, em ambos os sentidos. Mais à frente, após o viaduto da A4, há intensidade até à chegada para a VCI. Na VCI, no sentido Freixo, a Rápida, trânsito intenso desde Bonjoia até ao Nó da A3. Mais à frente, há paragens entre Paranhos e a zona da Perlada. Ainda na VCI, mas no sentido a Rápida Freixo, há intensidade a partir do Campo Alegre até ao Nó de Francos. Final da A1, com trânsito demorado a partir de Canidelo até à chegada para a Ponte da Rábida. Há também lentidão na A44 no sentido sul-norte, com abrandamentos para a A1 junto ao Nó de Coimbrões. A Ponte do Infante ainda preenchida em direção à cidade do Porto. Também a Via Panorâmica com dificuldades em direção ao Campo Alegre. Ainda pela A3, há trânsito intenso desde o Nó da A4 até à saída para a Circunvalação, em direção ao Hospital de São João. Na A4 e em ambos os sentidos, há lentidão para os acessos da A3, isto é, em direção ao Porto. Faz uma boa viagem com a Nova Era.
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0: Bom dia, está na hora de acordar, deixar o sono e a preguiça para trás com as manhãs da Nova Era. Pergunto-te qual é que é a tua maior preguiça doméstica. Aquela tarefa que não gostas muito de fazer, será, por exemplo, dobrar toalhas, lavar os caixotes do lixo, limpar a máquina de lavar roupa, esvaziar a máquina da louça, passar também a esfregona no chão, lavar as janelas. São algumas das tarefas domésticas que poderão ser aquelas que te dão maior preguiça.
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0: Participa no tema, podes deixar a tua mensagem de voz no WhatsApp 924-485-922. Estou a recolher as mensagens e opiniões dos melhores ouvintes do mundo para que no final do programa, bem perto das 11, possa ter aqui o top das tarefas domésticas que os melhores ouvintes do mundo menos gostam de fazer. Se por acaso hoje de manhã já tiveste que fazer algo que não gostas assim tanto, deixa o teu desabafo e a tua mensagem no WhatsApp da Nova Era 924-485-922 e responde ao tema qual é a tua maior preguiça doméstica. E poderá ser alguma das tarefas que já mencionamos aqui ou então outra que ainda não foi abordada, mas que vais ser tu a dar o devido destaque porque pode ser uma seca no teu entender. Participa no 924-485-922. Para ouvires agora, Yugal com Moving to the Sun, boa quinta-feira, passam 6 minutos das 9.

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0: Nova Era Música a separar com Jonas Blue e Mada. 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
0: Esta quinta-feira será com períodos de céu muito nublado, mas menos nuvens durante a tarde. Há ainda previsão de nevoeiro matinal em alguns locais e vento fraco. Quanto às máximas, Porto e Aveiro vão chegar aos 22 graus, Viana do Castelo aos 23 e Paredes com 28 graus. O tema nas manhãs da Nova Era é o seguinte: qual é a tua maior preguiça doméstica? Aquela tarefa que menos gostas de fazer? Deixa o teu desabafo, a tua mensagem de voz no WhatsApp da Nova Era com aquela tarefa doméstica que não gostas nada de fazer e que se calhar até já está acordado com a restante família de que essa tarefa nunca será tua, só assim num caso de emergência. Participa no WhatsApp 924 485 922. A seguir também te vou dizer qual é que é a tarefa doméstica que eu não gosto

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0: Got Lucky com Summertime Sadness e, de facto, estar no verão e acordar e estar assim um céu tão nublado e carregado pode deixar aqui alguma tristeza, mas a nova era tem cá a energia e o ritmo certo que tu precisas com a melhor música, sem parar, e também com o tema desta manhã, aqui nas manhãs da nova era. Qual é que é a tua maior preguiça doméstica? Aquela tarefa que tu não gostas nada de fazer? E no WhatsApp continuam a chegar as mensagens dos melhores ouvintes.
1: Olá, nova era.
0: Ora bem, vamos à mensagem aqui também no WhatsApp da Nova Era, agora sim, ouvinte.
1: Olá, Nova Era, o meu nome é Nathalie, sou do Porto e a tarefa que eu detesto fazer é arrumar a roupa depois dela lavada e passada a ferro. E, sobretudo, dobrar cuecas e meias. Eu detesto, detesto. Eu pagava para fazer essa, essa tarefa, meu Deus.
0: Notas.
1: Bom dia, Nova Era. Um grande beijo para vocês todos.
0: Um bom dia para a Nathalie, que está ligada nas banhas da Nova Era e decidiu participar do tema de hoje a dizer que não gosta nada daquele momento em que tem que arrumar a roupa. Depois de lavada, é preciso dobrar, é preciso também colocar no sítio, e essa é a tarefa doméstica que ela menos gosta. E tu, será que adoras essa tarefa? Será que tens outra que não gostas tanto? Deixa o teu áudio e participa no WhatsApp da Nova Era, 924-485-922. Eu, por acaso, gosto de tarefas domésticas, mas há uma que me chateia um bocadinho, que é limpar vidros. Porquê? As pessoas que são assim mais perfeccionistas, quando limpam um vidro, parece que está tudo bem, mas passado um tempo, se olharem bem para o vidro e se o sol começar a bater assim no vidro ou incidir no vidro, a luz solar também, começas a perceber que ainda há ali uma mancha e então volta novamente a limpar o vidro todo. É sim a tarefa doméstica que eu menos gosto. Agora, por exemplo, adoro passar a ferro. Gosto muito de passar a ferro, gosto de cozinhar, gosto também aspirar. São algumas das tarefas domésticas que eu mais gosto, mas limpar vidros, faço. Só que quando tenho que o fazer, é assim com aquela sensação de bora lá, tem mesmo que ser. E tu, qual é que é a tarefa doméstica que te causa assim também maior preguiça? Aquela que tu não gostas muito e tentas fazê-la só assim na última parte da lista de tarefas que possas ter para fazer, ou então já combinaste com o resto da família que há alguém que o faz e não

0: Tu. Deixa o teu áudio no WhatsApp da Nova Era, 924-485-922. Daqui a pouco voltamos a olhar para o trânsito nos acessos à cidade do Porto.
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Sandro Silva com Paper Up nas manhãs da Nova Era. Faltam 27 minutos para as 10. Vamos atualizar o trânsito. Há informação de acidente na A3 no sentido Maia-Porto. Um acidente entre o nó da A4 e a saída para a circunvalação a condicionar o trânsito em Águas Santas e a saída da A4. Por isso, bastante lentidão. A fila já com vários quilómetros na A3 no sentido Maia-Porto entre o nó da A4 e a saída para a circunvalação. Na VCI no sentido Freixo e Rábida, trânsito

desde Bom Joia até ao Nó da A3. No sentido contrário, há abrandamentos entre o Campo Alegre e a zona de Bessa Leite e mais à frente entre a Boa Vista e a saída para o Nó de Francos. Na A28, lentidão também desde a ponte sobre o Rio Leça até ao final da Avenida AEP. Na A1, há trânsito lento a partir de Canidelo até à chegada para a ponte da Rábida. Também na A4, trânsito intenso no sentido Amarante-Porto a partir de Irmesinte e até ao Nó da A3. Na Via Norte, nota ainda para a lentidão que se faz sentir na passagem pela Maia em direção ao Porto. Mais à frente, após o viaduto da A4, há também a lentidão até à zona da saída para a zona do Padrão da Légua. O trânsito intenso na Via Norte, a partir do viaduto da A4 até à zona do Padrão da Légua, há bastante intensidade. Faz uma boa viagem com a Nova Era. Se eu te perguntar qual é que é a tua maior preguiça doméstica, aquela tarefa que tu não gostas nada de fazer, participa no WhatsApp 924-485-922 e daqui a pouco ouve-te em direto. Agora Vintage Culture com o Meu Verão. Trouxe.

Com Let Me Be, uma das músicas favoritas dos melhores ouvintes do mundo, por isso é que semana após semana ainda se mantém nos lugares cimeiros das 40 mais. E será que esta semana volta à liderança? 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Para esta quinta-feira vais poder contar com períodos de céu muito nublado, menos nuvens durante a tarde, mas amanhã será com nevoeiro matinal e na previsão de vento fraco. Quanto às máximas, Porto e Aveiro vão chegar aos 22 graus, Viana do Castelo com 23 e Paredes com 28 graus. 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Faltam 15 minutos para as 10. Agora The Kid Laroi com Pieces. Bom dia e boa quinta-feira.

0: David Thames com Rain Dance, a versão de DJ Dark nas manhãs da Nova Era. Boa quinta-feira, estás a começar o teu dia com a Rádio Número 1 do Norte. Hoje a falarmos sobre tarefas domésticas, aquelas que não gostas tanto e que podes deixar assim também o desabafo no WhatsApp da Nova Era, 924-485-922. Por cá já falaram sobre dobrar e arrumar roupa, lavar o carro, limpar os vidros. E tu, qual é que é a tarefa doméstica que menos gostas de fazer? Participa no WhatsApp da Rádio Nova Era. A seguir, atualizamos as notícias com o Miguel Rodrigues.
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0: Nova Era, bom dia. Passam 2 minutos das 10. Vamos voltar a atualizar as notícias com Miguel Rodrigues. Olá, Miguel, bom dia.
1: Olá, Lomar, bom dia. Quinta-feira, dia de estreias nas salas de cinema nacionais. Um dos filmes que hoje estreiam em Portugal chama-se O Convite, filme que reúne Seth Rogen, também Olivia Wilde e Edward Norton, ainda Penélope Cruz. O ponto de partida deste filme, o casamento de Joe e Angela, está por um fio quando convidam os seus vizinhos do andar de cima para um jantar. A noite toma rumos inesperados. O Convite, então, uma das estreias hoje nas salas de cinema nacionais. Pela música, estão já abertas as votações para a edição 2026 do Top 100 DJs. A DJ Mag elabora anualmente o Top 100 DJs, que reúne os melhores 100 DJs do mundo. O público vota e a edição deste ano está já com votações abertas. É a 33ª edição do Top 100 DJs da DJ Mag. No ano passado, o primeiro lugar coube a David Guetta. No ano anterior, 2024, em número 1, ficou Martin Garrix. Vamos lá ver como é que irá ficar organizado este ranking na edição de 2026. Votações abertas até ao próximo dia 16 de setembro. Continua o Mundial de Futebol, hoje com o primeiro jogo dos quartos de final, França-Marrocos. Primeiro jogo dos quartos de final do Mundial de Futebol, hoje a partir das 9 da noite. E nesta quinta-feira, arranca o Art Beer Fest. Decorre de hoje até ao próximo dia 12 de julho em Caminha. Reúne 350 estilos de cerveja, 46 marcas nacionais de Europa e do mundo na Vila de Caminha a partir desta quinta-feira.
0: Obrigado, Miguel, pelas notícias. A informação volta a ser atualizada às 2 da tarde na Nova Era.
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1: As manhãs da Nova Era estão contigo de segunda à sexta-feira. Bom dia, falamos sobre tarefas domésticas. Com uma pergunta que se calhar nunca te fizeram. Qual é que é a tua maior preguiça doméstica? Aquela tarefa que não gostas de fazer e que quando vês que a tens pela frente, tentas executá-la o mais tardio possível, ou então já tens combinado com alguém da família de que não és tu o responsável ou a responsável por essa tarefa. Deixa o teu áudio, participa no 924-485-922 e diz-me qual é aquela tarefa doméstica que tu não gostas nada de fazer. Para ouvires agora nas manhãs da Nova Era, Denis Ferrer com Al

Voz de Teddy Swims com Bad Dreams, a versão de Hugel nas manhãs da Nova Era. Bom dia, boa quinta-feira, 15 minutos depois das 10, falamos sobre tarefas domésticas, aquelas que não gostas assim muito fazer. Estamos a chegar a uma altura do ano que é propícia para uma tarefa que te pode dar dor de cabeça ou então que possas também adorar, que é fazer a mala das férias. Eu não sei se és uma pessoa prática ou então se a mala das férias pode ser uma dor de cabeça, mas pior do que preparar a mala para as férias poderá ser desfazer a mala das férias quando chegas a casa e tens que voltar a colocar tudo no sítio. Qual é que tu preferes? Fazer a mala ou desfazer a mala? Eu acho que é desfazer a mala, porque quando chega das férias, se já vier assim tudo também organizado, já sabes o que é para lavar, também o que é que podes já colocar nos sítios, mas é mais fácil do que estar a organizar e a pensar naquilo que vais levar, o que é que não vais levar, se cabe tudo. Por isso eu acho que desfazer a mala poderá ser aqui a tarefa doméstica nas férias que menos custe. Não sei quanto a ti, mas deixa o teu áudio, participa no WhatsApp da Nova Era 924-485-922. Se neste momento estás a pensar nessa tarefa ou então se em breve vais ter que fazer a mala das tuas férias, organiza para que não falte nada. 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Para ouvires, Hot Sins 82 com Ride On, Ride On. Daqui a pouco, as novidades do Planeta Música.

0: e a dizerem-me qual é que é a maior preguiça doméstica que eles têm. Aquela tarefa doméstica que não gostam muito, mas que por vezes tem mesmo que ser feita. Participa tu também, envia o teu áudio para 924-485-922. Se, por exemplo, a tua tarefa doméstica que menos gostas de fazer é arrumar as compras depois de ir ao supermercado, poderá ser a limpar os azulejos ou então os vidros lá de casa, ou, por exemplo, arrumar a secretária ou o balcão onde tudo está espalhado. Participa, qual é que é a tarefa doméstica que te dá assim maior preguiça de fazer? Eu sei que tens algo a dizer sobre o tema, por isso deixa o teu áudio no 924-485-922. Em troca de outra melhor música sem parar, passam 25 minutos das 10, é o momento certo para as novidades do Planeta Música com Miguel Rodrigues.
1: 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Beyoncé apresentou o seu primeiro tema novo em 2 anos. Chama-se Morning Dew Donk. Este tema, que vai ser incluído numa reedição de B-Day, foi o segundo álbum de Beyoncé, editado em setembro de 2006. Estão a passar 20 anos. Para assinalar esse 20º aniversário, Beyoncé vai lançar uma reedição de B-Day. Este Morning Dew Donk vai incluir essa

Like Sweet July. Oh, Sweet July é o título do novo single dos Take That. É o segundo single retirado do seu 10º álbum de estúdio, com edição prevista para este ano.

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A versão Afro House de Everson com Sweet Disposition, o original de Temper Trap. Para hoje, quinta-feira, vais poder contar com períodos de céu muito nublado, mas menos nuvens durante a tarde. É a previsão do IPMA, do Instituto Português do Mar e da Atmosfera. Quanto às máximas, Porto e Aveiro vão chegar aos 22 graus, Viana do Castelo com 23 e Paredes com 28 graus.

0: Os melhores ouvintes do mundo participaram através do WhatsApp, falaram sobre lavar também a roupa, arrumar a roupa depois de estar lavada, limpar vidros, lavar o carro, aspirar, algumas das tarefas que menos gostam. Amanhã temos um novo tema nas manhãs da Nova Era, é dia da pizza e vou perguntar-te qual o ingrediente que tem que estar obrigatoriamente na pizza. Pizza não é pizza sem esse ingrediente. Será o tema amanhã nas manhãs da Nova Era. Amanhã, sexta-feira, também recebemos Sr. Miguel e Bicalho com o São Muitos Anos a Virar Frangos às 8h20, um novo episódio com o Sr. Miguel e Bicalho amanhã às 8h20 nas manhãs da Nova Era. Eu continuo contigo a seguir com o flashback depois das 11. Vou preparar tudo, pegar nos vinis, nos CDs e nas cassetes para te trazer as músicas que te vão deixar com aquele sentimento de nostalgia quando tu ouves a música e ficas: ei, há o tempo que eu não ouvi isto, que ótimo, que incrível, e que te vai fazer também relembrar as primeiras saídas à noite e a altura em que ouvias a música na aparelhagem, no Discman, no Walkman e até no MP3. Não percas, daqui a pouco, depois das 11, o flashback da Nova Era.
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3: Existem músicas que nunca envelhecem, bastam os primeiros segundos para te levarem de volta a um momento especial, a uma viagem, a uma festa, a um primeiro amor, até a um verão inesquecível. Está a começar o Flashback da Nova Era, o programa onde recordas os maiores êxitos que marcaram a história da Rádio Nova Era. Este é o momento de aumentar o volume e deixar-te levar pelas memórias e recordar as músicas que fazem parte da tua vida.
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3: O flashback de hoje começa com a música que lançou para o mundo Alesso, o DJ e produtor sueco que tinha apenas 19 anos quando produziu esta música e o fez chegar ao topo das tabelas mundiais e a começar a ser contratado para os melhores festivais de música eletrónica. Nadia Ali com Star Killers e na Alex Kenji com Pressure, a versão de Alesso.

0: E há quanto tempo é que não ouvias esta música? Wes com Alane, a fazer-te viajar diretamente até 1997, este músico camaronês que se tornou também um verdadeiro fenómeno nos anos 90. O idioma da letra é cantado inteiramente em Douala, uma língua bantu falada na região dos Camarões. E o significado na língua original, Alane, é de canção de amor. E o próprio Wes descreveu a música como um apelo ao amor exuberante e à aproximação entre pessoas para derrubar barreiras. Esta música que se tornou um verdadeiro sucesso histórico e foi também o primeiro artista africano a receber um disco de platina e diamante na Europa. Chegou a número 1 em países como a França, Bélgica, Áustria e ainda os Países Baixos. Em Portugal também foi um grande fenómeno. O flashback da nova era a fazer-te recordar as músicas que fazem parte da tua vida.
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0: E de 1997 passamos para 2012 com este I Love It, as Icona Pop, no flashback da nova era.

0: chama Think About The Way Ice MC, a levar-te até 1994, um clássico do Eurodance com batidas rápidas, raga e uma letra com mensagem social. Esta música, que se tornou um hino global na altura, fez também parte da banda sonora do filme Trainspotting, e esta letra, que menciona várias nacionalidades e apela à união e à paz, foi um dos grandes sucessos da carreira de Ice MC. Provavelmente poderá ter sido um dos artistas que mais ouviste nos anos 90. Este é o Flashback da Nova Era, a primeira edição desta quinta-feira, comigo Ricardo Lomar. Daqui a pouco volto com as músicas que fazem parte da história da Nova Era. Agora o De Copo em Copo, com as melhores sugestões. Não percas, com Miguel Rodrigues.
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2: De Copo em Copo, nesta quinta, no Maus Hábitos do Porto, concerto com Reforma Agrária e Manda Cava. Hoje ainda no Café Lusitano, Drag Show e Diane Star. Pelo Plano B, Xavier, Iku e também Sunny e Diogo Fragata. São os nomes de hoje no Plano B, no Porto. Também pelo Porto, no Maria Pistolas, Voulez-vous, com Afonso Silva e Lima Pump. Amanhã, sexta, no Switch Club, vão estar Mike Morales, Alex Vinante e Miguel Neri. Também na noite de amanhã, pelo Lust Porto, Porto Mega Experience. E sábado, não esquecer, mais uma edição do festival Soundwaves em Esmoriz. É o Tecno de regresso a Esmoriz no próximo fim de semana. 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
0: Este é o programa da Nova Era, onde viajas pelo tempo e pelas músicas que marcaram uma era. Falamos dos Swedish House Mafia. Vamos até 2010 para esta que foi a primeira grande música deste trio sueco, composto por Axwell, Steve Angello e ainda Sebastian Ingrosso. Será que te lembras disto? One, com Swedish House Mafia.

Bom dia. É só para avisar que hoje nem quero sair do carro. Não quero sair do carro, vou ficar a curtir dentro do carro. Está bom demais o bar da praia, Ricardo. Bom dia, gente.

0: com o Fed Legrand, Let Me Think About It, e este é o caso das músicas onde o remix tem mais sucesso do que o original. Lançado em 2007, tocou em muitas pistas de dança e foi também uma das músicas que mais tocou nesse ano aqui na Rádio Nova Era. O flashback ainda continua até ao meio-dia e não vais poder ouvir mais música que te vai deixar com a sensação de que o tempo está a passar, mas que já foste muito feliz ao som das melhores músicas sem parar aqui na Rádio Nova Era. Bom dia, boa quinta-feira e boa viagem.
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0: Estás a ouvir o flashback da nova era e quando esta música tocava na pista de dança era a verdadeira loucura.
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0: Eu sou o Ricardo Lomar e é um gosto enorme poder trazer-te as músicas que fazem parte da história da Nova Era e que também a mim me fizeram apaixonar pela música eletrónica. Terminamos em grande com este Call On Me de Eric Prydz. É mesmo a altura certa para aumentares o volume do rádio e aproveitares com a Nova Era. Eu volto amanhã às 7 com as manhãs da Nova Era. Beijinhos e abraços. Boa quinta-feira.

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1: A grande diva da música popular brasileira vem a Portugal para um concerto único e exclusivo. Beijo.

esta música. Os Gorgon City têm música nova. A dupla britânica apresenta a nova faixa Work It Out. É uma collab com Poppy Bascom. Tem lançamento pela editora dos Gorgon City, Realm Records. Também de regresso às edições está Otto Knows, o DJ e produtor sueco lançou a faixa Part of You, com edição pela Tomorrowland Music. Conta com a participação vocal de Mapei.

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0: E agora passa um minuto das duas. Há notícias da Nova Era com o Miguel Rodrigues. Olá, Miguel.
1: Olá, Silvia. Então, para já notícias deste dia. E pelo futebol, temos aí a confirmação de que Jorge Jesus está mesmo confirmado como novo selecionador nacional. Jorge Jesus já chegou a acordo com a Federação Portuguesa de Futebol e vai ser apresentado amanhã, sexta-feira, na cidade de futebol, como selecionador nacional. O treinador português vai assinar contrato até 2030, portanto, 4 anos, orientando a seleção nacional no Campeonato do Mundo de Futebol, que Portugal irá co-organizar nesse ano com Espanha e Marrocos. Então, Jorge Jesus é confirmado como o novo selecionador nacional.

0: internacional. É curioso que no passado mês de maio, depois de ser campeão na Arábia Saudita, perguntaram-lhe se tinha recusado renovar com o Al Nassr para ser selecionador de Portugal, e ele respondeu na altura: quem diz não à seleção? Eu não posso dizer que não. E pelos vistos não disse mesmo que não, porque Jorge Jesus está confirmado como novo selecionador nacional e vai ser apresentado amanhã. Ainda pelo futebol, continua o Campeonato do Mundo, hoje com o primeiro jogo dos quartos de final, França-Marrocos, hoje a partir das 9 horas, jogo então deste Mundial, o primeiro nesta fase dos quartos de final. Fica a notícia de um despiste que aconteceu hoje em São Mamede de Infesta, no concelho de Matosinhos, e que vitimou duas jovens de 16 e 20 anos, que morreram hoje num despiste de um carro, seguido de capotamento e incêndio, que caiu de um viaduto para a A4 em São Mamede de Infesta, no concelho de Matosinhos. Aconteceu esta madrugada ao quilómetro 6.1 da A4 em São Mamede de Infesta, a caminho do Porto. E ainda temos a notícia da morte de Bonnie Tyler, a cantora inglesa morreu, estava hospitalizada em Portugal. Bonnie Tyler morreu de doença para a qual estava a ser tratada, de acordo com o comunicado que foi divulgado, sem especificar que doença era essa. Uma cantora que foi uma figura marcante dos anos 70 e 80 no mundo do pop rock destas décadas, tinha uma casa no Algarve, estava internada já desde maio em Faro, onde morreu aos 75 anos. E agora na nova era continua a Silvia Braga para durar a tarde toda.
1: Vai ser, até às 8. Beijinhos,
0: toda
1: Miguel.
0: A tarde.
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1: Vamos a isso, e tal como disse o Miguel Rodrigues, vai ser toda a tarde, era o Toy, a música do Toy, não é? Toda a noite, aqui é toda a tarde. Comigo, Silvia Braga, desta melhor música sem parar, isso está garantido. E hoje também, sendo quinta-feira, vamos ter aí passatempo com a KFC na Happy Hour, segunda hora da Happy Hour. Portanto, só boas razões para ficares aí deste lado, sempre com a melhor música sem parar. Esse é o grande bónus, aliás, é o principal motivo pelo qual te quero aí ligado desse lado, ok? Esta é ela, a primeira música destas horas em que vamos estar juntos na matiné de quinta. Alok, I Wonder If You Know. 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

0: E esta é a música do The Weeknd, Cry For Me, a tocar, claro, na nossa rádio.
1: Não quero mais dizer e agradecer a vossa energia, a vossa alegria, a vossa boa disposição todos os dias.
0: Quem agradece somos nós, que agradecemos aos melhores ouvintes do mundo que estão sempre ligados aí na nossa rádio, e que a boa disposição seja também partilhada convosco aí desse lado. Twins, agora com Sunrise on the Floor.

0: Chimes aqui na Nova Era com a Aloy Black em Darling. Se bem que na realidade ele hoje, dia 9, vai tocar em Mykonos na Grécia. E amanhã, para quem quiser e quizá assim uma viagem last minute para ver o Chimza, ele vai estar também nos Países Baixos no Awakenings Festival. E ainda no mesmo dia, este é doido, a agenda dele, vai tocar na Áustria, portanto certamente andará de jato. E ainda este fim de semana vai estar por Ibiza, exatamente. Portanto, isto está assim non-stop o verão do Chimza. E que seja também, tal como a nossa música, sempre non-stop e sem parar. É aí que vem meia hora de música já a seguir, para ligares, assim, para ficares assim perfeitinho, com muita energia neste arranque de tarde de quinta-feira, véspera de fim de semana. E ligado aí na Nova Era, tenho a certeza que esta tarde de trabalho, se for caso disso, vai passar mais rápido, ok? Não esquecer também que nesta tarde temos aí passatempo KFC. Já ontem o pessoal estava aí a participar e eu a avisar, não é hoje, pessoal, não, hoje foram vários. Mas a verdade é que vamos ter passatempo hoje a partir das 6, tudo aí ainda mais atento à Happy Hour. Para já, chega o Miguel Rodrigues com o Planeta Música.
1: 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Beyoncé apresentou o seu primeiro tema novo em 2 anos. Chama-se Morning Dew Donk. Este tema, que vai ser incluído numa reedição de B-Day, foi o segundo álbum de Beyoncé, editado em setembro de 2006. Estão a passar 20 anos. Para assinalar esse 20º aniversário, Beyoncé vai lançar uma reedição de B-Day. Este Morning Dew Donk vai incluir essa

Sweet July é o título do novo single dos Take That. É o segundo single retirado do seu 10º álbum de estúdio, com edição prevista para este ano.

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3: E já está aí a arrancar meia hora de música sem parar. Começa muitíssimo bem com a nova do Lost Frequencies, Live It All.

Jonas Blue aqui com Edge of Desire, a tocar na Nova Era Música Sem Parar. E por falar em tocar, sabe-se que há mais um artista que vai ter a sua banda a tocar e ele vai cantar no intervalo da final do Campeonato do Mundo de Futebol, que vai acontecer no próximo dia 19 em New Jersey, no MetLife Stadium. Então, e foi anunciado que, além dos nomes que já eram conhecidos, que eu até já tinha partilhado aqui há alguns dias, então, a Madonna, a Shakira e BTS, a Shakira que tem a música oficial, os BTS que são um grande fenómeno, Madonna que está aí com o novo álbum e a seleção, a curadoria, foi feita por Chris Martin, o vocalista dos Coldplay. Então, mas há um nome gigante que se vai juntar a esta gente toda. Eu não sei como é que eles vão atuar, são tantos e vão

0: escolares para alargar o acesso à educação e também ao futebol a crianças do mundo inteiro. Hein? Haja aqui algo positivo neste espetáculo e também neste campeonato do mundo, que para nós já não foi assim muito positivo, mas tudo certo. Pronto, mas vamos ter então este espetáculo que parece que estão a apostar tudo e com a curadoria de Chris Martin, é claro que só poderá ser incrível. Portanto, olhos postos também então em New Jersey no próximo dia 19 para ver, e sabemos lá quem, não sabemos que clubes ou que seleções é que vão estar lá a defrontar-se, mas pelo menos para ver este intervalo que parece-me que vai prometer e valer a pena. Portanto, olha, mais um nome então, Chris Martin a anunciar que já juntou, conseguiu angariar mais um artista a este cartaz de intervalo, o Justin Bieber.
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3: Vamos a isso. Este é o sinal de partida para mais uma hora. Estamos juntos aqui nesta matiné de véspera, de fim de semana, que para quem está a trabalhar, está muito bem ouvir, não é? Que o fim de semana está cada vez mais perto.
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3: Para os outros, sortudos que já andam aí de férias, tal como o Daniel Oliveira, que era suposto andar por aqui, não é? Neste horário, mas está de férias e muito bem. Então, olha, boas férias. Agora começamos esta hora com Denis Ferrer e How Do I Let Go? É a pergunta.

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E esta música leva-me a dizer isto. Minha nossa, que grande malha! Já não dizia isto há tanto tempo. Adoro esta música. E é claro que só podias ouvir aqui na Nova Era. Música sem parar, da Bosa com Magnetic. Aqui a acabar de tocar nesta tarde de quinta-feira. Não te esqueças que esta tarde vai ter aí passatempo, esta e a de amanhã também. Portanto, quinta e sexta-feira, ou seja, a entrada assim no fim de semana é ainda melhor e, neste caso, mais saborosa, porque o passatempo é mesmo com a KFC. Na segunda hora da Happy Hour vais ter aí o passatempo. Ahá, que vais ter que ficar atento. Ah, pois é. Para poder participar, atento ou atenta, para poder participar e ganhar vouchers KFC aqui na Happy Hour. Hein? Quem é amiga? Quem é? E agora chega Hot Sincerity 2.

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0: E por falar em boys, amanhã, nas manhãs da Nova Era, não podes perder o Ricardo Lamar, o nosso rapaz das manhãs, que vai estar aqui também acompanhado por o Bicalho e por São Miguel. São muitos anos a virar francos, a rubrica semanal das manhãs da Nova Era, para ouvir assim quando forem 8h20, mais coisa, menos coisa, antes também aproveitar este mês, antes que vá tudo de férias, ok? Portanto, fica ligado com os rapazes das manhãs da Nova Era, amanhã sexta. O Ricardo Lamar não está sozinho, e nem a propósito, já agora, já que estamos a falar das manhãs da Nova Era, amanhã assinar o dia da pizza, e é disso que o Ricardo Lamar vai estar a falar, dos ingredientes da pizza. Para mim, já sabem, nada de meter ananás e também nada de meter atum, portanto já tenho dito. Então fica ligado amanhã nas manhãs da Nova Era, a partir das 7, com o Ricardo Lamar. Agora, outro rapaz aqui da Nova Era, sempre presente e com informações super úteis, Miguel Rodrigues, agora com o De Copo em Copo.
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0: não sei se acontece só comigo, acho que não, mas sempre que conheço uma música de Miles Smith fico um bocadinho mais bem disposta e a acreditar que o futuro será mais colorido. Eu acho que as músicas dele têm este poder e de facto são todas incríveis. Esta foi mais uma, chama-se Stay, que é exatamente aquilo que eu te digo. Fica aí ligado na Nova Era Música Sem Parar. Não te esqueças, se ainda não tens o nosso número do WhatsApp, de guardar aí nos teus contactos. 924485922. Só falta dizer as palmas. Eu não sei se ainda fazem isso lá nos programas Era da Tarde, não é? Pronto, mas olha, esta linha não tem valor acrescentado, é um número absolutamente normal. Colocas aí nos contactos e depois ficas preparado, porque hoje vamos ter aí passatempo e vai ser através do nosso WhatsApp. Assim, olha, já estás ready, ok? Passatempo logo mais na segunda hora da Happy Hour, ok? Entretanto, até lá, sempre a melhor música sem parar.
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1: E acho que esta tarde todos nós, tugas, ficamos assim um bocadinho mais cansados por saber que afinal já temos selecionador e ele é aquele que esperávamos, Jorge Jesus. Isto tem de se dizer devagar, malta, que isto depressa fica assim, Jorge Jesus. JJ para os amigos, e parece que vai ser então oficialmente anunciado, não é? Já está confirmado, vai haver o anúncio. Ah, que bom, já estamos assim um bocadinho mais cansados. Eu estou, pelo menos. 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

0: este só podia ser o som da nova era. Bob Sinclair, I Can't Wait.
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0: Agora com o Easy MC.

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0: É sim, música perfeita para ouvirmos no verão. Se bem que eu estava a olhar aqui pela janela e hoje não está com muita cara de verão. Aliás, até choveu aquela chuva fraca, né? Tipo morrinha. Mas pronto, pelo menos está respirável. Amanhã a previsão de tempo dá conta que vai ser mais ou menos idêntico ao de hoje, com as temperaturas aí à volta dos 25 graus de máxima. Se bem que paredes sempre um bocadinho mais quente, como é normal, ainda que também por lá a temperatura tenha baixado. Hoje a máxima foi de 26 e a temperatura atual. 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
1: Os Gorgon City têm música nova. A dupla britânica apresenta a nova faixa Work It Out. É uma collab com Poppy Bascomb. Tem lançamento pela editora dos Gorgon City, Realm Records. Também de regresso às edições está Otto Knows, o DJ e produtor sueco lançou a faixa Part of You, com edição pela Tomorrowland Music. Conta com a participação vocal de Mapei.

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0: é claro que este é o som da Nova Era, música sem parar. Ainda bem que estás aí desse lado nesta véspera, da véspera de fim de semana, a.k.a. quinta-feira, que é assim que eu gosto de chamar este dia, para, especialmente para quem está aí a dar no duro, já está a sentir que o fim de semana está mais próximo, não é? Ou então mais próximas as férias também, porque há malta que já vai arrancar as suas férias e a começar já no finalzinho desta sexta-feira. Então, olha, bom resto de trabalho, de dia de trabalho ao som da Nova Era, daqui a nada com a Happy Hour.
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3: E tal como estava prometido, começou agora a Happy Hour. Miguel Rodrigues, bem-vindo.
4: Estamos prontos para o pontapé de saída. Não, é melhor evitar esta expressão que faz lembrar o futebol, não é?
3: Pois
4: falar
3: é,
4: em futebol, hoje começam os quartos de final do Mundial.
3: Pois é. Olha, eu vou estar a torcer pelos pequeninos. Não quero saber nada da França, não quero saber nada da Espanha. Que ganhem os pequeninos.
4: Então hoje vais torcer por Marrocos.
3: Marrocos ou Suíça também.
4: Ok, hoje portanto, é França-Marrocos.
3: Tudo que é pequenino. A Bélgica também, vamos. A Bélgica não é assim pequenina, mas pronto.
4: Pequeninos do ponto de vista futebolístico.
3: Isso, portanto, muito bem.
4: Então, vamos embora. Vamos para a Happy Hour.
3: Vamos embora.
4: Siga.
3: Até às 7.

0: O Lost Frequencies, que para já ainda está mais contente que todos os Tugas, não é? Porque tem a sua seleção em jogo. Belga amanhã a jogar com quem? Ah, com a Espanha, pois é.
1: Ah, seria o nosso adversário se Portugal tivesse ganho a Espanha.
0: Ainda estou muito abalada, desculpem. Muito bem, mudando de assunto.
1: A Bélgica que vem daquela goleada contra os Estados Unidos, não é? Porque venceu por 4-1.
0: Karma.
1: Goleou os Estados Unidos.
0: Sabe o que se chama? Karma. Depois daquela suspensão do cartão.
1: É verdade, não foi. Deram bem a volta, não é?
0: Karma. Foi uma vitória docinha para a Bélgica, conhecida pelos seus chocolates. Bem bons e caros.
1: Entre outras coisas, não é? Mas os chocolates também.
0: Também. E o Tomorrowland, nem a propósito.
1: Olha, é já para a semana.
0: É possivelmente a maior marca ao lado dos chocolates.
1: É mesmo uma das grandes marcas de exportação belgas, não é?
0: Tomorrowland. Que merecia um prémio.
1: Merecia.
0: Não é Emmy, porque não é uma série. Mas
1: tem recebido. Aliás, o Tomorrowland, recentemente, e falamos disso aqui na Happy Hour, foi mais uma vez considerado o melhor festival do mundo para o Top 100 Festivals da DJ Mag. Aliás, este Top 100 Festivals da DJ Mag, desde que existe, já lá vão 6 anos, nunca houve outro festival a ganhar, sempre foi o Tomorrowland, portanto é a presença habitual pela 6ª vez desde o início que o Tomorrowland é considerado o melhor festival do mundo. E que sorte que tu tens. Eu também gostaria de ter lá estado no Tomorrowland, quem sabe uma edição futura eu estarei no Tomorrowland, mas é realmente um festival de referência naqueles 2 fins de semana espetaculares, sendo que a marca Tomorrowland também está a ser ela própria exportada para outras paragens. Vamos ter no final deste ano, penso que na Ásia, na Tailândia. Tomorrowland, Tailândia. Também já tivemos no Brasil, vai de novo para o Brasil para o próximo ano, portanto o Tomorrowland está em todo
0: Label.
1: E a Label também tem tido grandes lançamentos. Tomorrowland Music. Entre a rádio, não é? One World Radio.
0: A rádio não é para competir connosco. São nossos amigos.
1: Então, vamos falar de quê? Agora vamos falar das séries, exatamente,
0: séries.
1: Que não tem nada a ver com isto, mas também tem alguma conexão. Por exemplo, falamos do Mundial, que decorre nos Estados Unidos, e os Emmys, que são os prémios da televisão, também vão ser entregues nos Estados Unidos. Portanto, há aqui alguns pontos de conexão entre estes assuntos que não são totalmente aleatórios. Então, vamos falar dos Emmys. Os divulgados para... Os nomeados para os Emmys foram já divulgados esta semana. É tema recorrente de conversa em off, aqui no estúdio da Nova Era, as séries que cada um de nós vai vendo e vamos partilhando as experiências uns com os outros. E muitas das séries que temos visto nos últimos tempos aqui estão como grandes favoritas para a edição 2026 dos prémios da televisão, os Emmys. The Pitt lidera as nomeações na categoria de drama, tem um total de 25 nomeações, é incrível. Quanto à categoria de comédia, temos a série Hacks, também da HBO Max, e que conta com 24 nomeações. Entre as mais nomeadas, logo atrás, está a nova comédia de terror da Apple TV Plus. É uma série que tem tido muito boas críticas, Widow's Bay, que tem 19 nomeações, e Pluribus, série que por acaso já tive a oportunidade de ver, da responsabilidade do mesmo criador de Breaking Bad, e que tem 18 nomeações. São estas as séries mais nomeadas. Vamos só conferir aqui as duas categorias principais. Melhor série de drama, temos nomeados A Diplomata, da Netflix, The Gilded Age, da HBO Max, A Knights of the Seven Kingdoms, da HBO Max, é mais um spin-off de Game of Thrones, também Paradise, da Hulu, The Pitt, da HBO Max, Pluribus, da Apple TV, Slow Horses, grande série, também da Apple TV, e outra série, Your Friends and Neighbors, também da Apple TV, na categoria de melhor série de drama. Quanto à melhor série de comédia, estão nomeadas Abbott Elementary, da ABC, The Bear, da FX, também Hacks, da HBO Max, Margot's Got Money Troubles, da Apple TV, Nobody Wants This, da Netflix, Homicídios ao Domicílio, da Hulu, Shrinking, da Apple TV, e Widow's Bay, da Apple TV. São estas as séries nomeadas nestas categorias de melhor série de drama, melhor série de comédia, mas depois há outras categorias que entram também pela representação, melhor ator, melhor atriz, e portanto já vamos ficando com uma ideia de quais são as séries em destaque. Uma boa referência para escolhermos uma próxima série é sempre aquela decisão difícil, não é? Quando acabamos uma série, e agora qual vai ser a próxima? Mas uma boa referência, uma boa técnica é olharmos para os nomeados. e já temos aqui indicações para as séries que devemos escolher.
0: E eu acho que ouvir-te a ti, porque devo dizer-vos, Miguel Rodrigues é uma pessoa muito atualizada nas séries, sabe sempre e sabe recomendar as melhores, porque ele foi a primeira pessoa que eu ouvi falar em Ted Lasso e depois vi, e das últimas séries que eu vi, foi
1: mas,
0: a que eu mais
1: mas depende
0: gostei.
1: Muito de cada um de nós, não é?
0: Pois
1: por vezes
0: sei.
1: Há séries que são muito premiadas e que têm críticas ótimas e nós vamos vê-las e não batem, pois, não é?
0: Há
1: qualquer coisa ali.
0: Dentro.
1: Tem muito a ver com cada um.
0: Com as nossas vivências.
1: Com as nossas vivências,
0: claro,
1: com os nossos gostos. Pronto, mas há uma coisa que nós conseguimos ver, é mesmo que não consigamos entrar numa série por qualquer razão, não a estamos a suportar e queremos partir para outra, mas conseguimos distinguir aquilo que é boa televisão daquilo que não é, não é? Há séries que manifestamente não têm qualidade. Há outras que são realmente excelentes, mas por qualquer razão não nos preenchem.
0: Qual é que destacavas aí? Uma que destacavas aí que já viste?
1: Que destas, destas
0: já
1: que já vi. Muito diferente, porque é muito diferente tudo aquilo que é original. Nesse aspecto tem um argumento muito original, o Pluribus, de facto. Desde logo temos aquela referência de qualidade do Breaking Bad, não é? Porque o criador é o mesmo, mas não tem nada a ver com Breaking Bad, não é? Embora haja uma atriz que é a Rhea Seehorn, que é uma das protagonistas de um spin-off do Breaking Bad, que é o Better Call Saul,
0: que é uma série, tudo, malta.
1: É uma série sobre um advogado fantástico, que é o advogado de Breaking Bad. E
0: Sol.
1: A Rhea Seehorn é uma das protagonistas do Better Call Saul e é agora também aqui a grande protagonista deste Pluribus. A série é diferente, são poucos episódios, vê-se bem, e eu se calhar aconselhava. Mas há aqui muita coisa boa e há outras que eu não vi, por exemplo, esta Widow's Bay, eu não tive ainda a oportunidade de ver e vou querer também.
0: Só conheço uma de tudo que tu disseste aí, imagina, estou mesmo a leste. Não, não, aquela dos homicídios ao domicílio.
1: Ok.
0: Claro, primeiro tinha que ter homicídios. Gostei, vi da primeira season, com a Selena Gomez.
1: Ok.
0: E com mais dois atores muito conhecidos que eu não me lembro.
1: É o Steve Martin.
0: Exatamente isso.
1: Não é? E há um outro cujo nome agora não me recordo.
0: Foi giro.
1: Mas os dois são célebres porque há um filme dos anos 90 que é o Pai da Noiva.
0: Pois é, essas comédias que eram muito estúpidas, mas que toda a gente viu nos domingos à tarde, quando ainda dava cinema.
1: É um ótimo filme para ver num domingo chuvoso.
0: Pois é. Portanto, olha, sigam aqui as dicas do Miguel Rodrigues, que ele está sempre a par de tudo e traz as melhores sugestões. É o que eu vos digo aqui na Happy Hour.

0: É isso, é Happy Hour que está aí no ar até às 7 com Miguel Rodrigues e comigo. E agora vamos falar de um filme que eu sei que muita gente adora.
1: Incluindo tu própria.
0: Eu gostei bastante. Não é o meu filme favorito, mas até gostei.
1: Que neste caso é já uma saga, que é a saga Dune. Vem aí a parte 3, depois do Dune, do primeiro filme Dune e do Dune 2. Temos então já o Dune 3, a terceira parte desta saga, que já tem trailer. Esta semana foi apresentado um novo trailer desta terceira parte, num tom épico e cheio de ação, com realização de Denis Villeneuve. Conta então com o protagonista Timothée Chalamet e também no elenco outros nomes como Zendaya, também Robert Pattinson e o regresso de Jason Momoa neste filme que, como disse então, tem um novo trailer apresentado esta semana. I trusted you! You promised me that you would never take power in your name. You convinced me that this was your home. E é assim que começa este trailer de Dune Parte 3. A história decorre quase duas décadas depois de Paul Atreides, que é a personagem de Chalamet, ter tomado o controlo do Império. Tem estreia nos cinemas marcada para 17 de dezembro. Portanto, daqui a uns mesinhos já chega, nas vésperas de Natal.
0: Para o Natal.
1: Já chega a terceira parte.
0: E vai esgotar, tenho a certeza que isto vai haver até pré-venda e tudo. E é daqueles filmes que normalmente as primeiras datas
1: É um dos blockbusters do Natal.
0: Que vai esgotar. Pronto, portanto, fãs desta saga, aí está a data já marcada para o Dune 3, para poderem ver o Chalamet e a Zendaya.
1: O Timothée Chalamet e a Zendaya, que agora já é uma senhora casada.
0: Ah, já casou mesmo? Pensei que ainda só estava no noivado.
1: Não, mas já casaram, já está confirmado.
0: Ah, as coisas que o Miguel Rodrigues nos conta, impressionante.
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0: Esta foi a Kelani com o Folded aqui na Nova Era Música Sem Parar. Agora, de copo em copo com Miguel Rodrigues.
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0: E a Bey pergunta onde é que está o meu marido, diz ela. Não sei para quê, mas tudo bem. E nós perguntamos agora ao Miguel Rodrigues onde é que para o trânsito.
1: Então, o trânsito para nos locais habituais a esta hora. Temos para já maiores dificuldades na A3, no sentido Maia-Porto, entre a A4 e a VCI. Também nos dois sentidos da Avenida AEP. E a fila começa logo na A28, no sentido Matosinhos-Porto, a partir da Ponte de Leça. Depois também a VCI com as paragens habituais, no sentido Rábida-Freixo, entre o nó de Francos e o nó das Antas. No sentido contrário, Freixo-Rábida, logo após a Ponte do Freixo até à saída para a A3, e volta a complicar a partir do Norte Francos até à Ponte da Rábida, em direção a Gaia. Temos também, por falar em Gaia, trânsito intenso entre o Norte Coimbrões e a Ponte da Rábida, também na A44, na ligação para a Ponte do Freixo, o mesmo acontece na A20, na ligação para a Ponte do Freixo. E os acessos em Gaia ao Norte Coimbrões, quer pela A44, quer também pela A1.
0: E agora 13 minutos para as 6, daqui a nada, a segunda parte da Happy Hour, que vai ter passatempo.
2: Boa tarde a todos. Falta só o Sr. Costa do terceiro esquerdo. Alguém sabe se ele vem à reunião?
3: O Sr. Costa? Eu acho que ele se mudou.
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o The Weeknd aqui com Blinding Lights. E vamos agora só recuar até amanhã desta quinta-feira com o Ricardo Lomar e tentar descobrir qual é que foi a palavra hoje no Só Quem é do Norte é que Sabe.

0: és um verdadeiro nortenho ou nortenha, todas as manhãs adoras participar no Só Quem É do Norte é que Sabe, onde ponho à prova a tua cultura geral no dicionário com as palavras e expressões do Norte. Hoje em destaque está uma palavra que é um adjetivo que serve para aquela pessoa amoada. Está irritada com alguma situação, está chateada e fica amoada. Uma palavra bem nortenha que fez com que muita gente participasse no WhatsApp da Rádio Nova Era. Obrigado a todos. Vamos perceber se o José conseguiu adivinhar.
1: Bom dia, Nova Era.
0: Bom dia.
1: Será que a palavra de hoje é estás enfunado?
0: Enfunado? Será esta?
1: Obrigado. Tchau, tchau.
0: Fica bem, uma boa quinta-feira com a Rádio Nova Era. São muitas as participações no WhatsApp e até os mini melhores ouvintes do mundo decidiram participar.
2: Bom dia, Nova Era. Eu acho que a palavra é...
0: é?
2: Enfunado. Beijinhos. Tchau. Obrigado.
0: Tchau. Fiquem desse lado com a Rádio Nova Era. Os mini melhores ouvintes do mundo também a participarem no Só Quem É do Norte é que Sabe. Para já, os palpites estão todos e de acordo com o, a palavra em enfunado. Vamos a mais mensagens.
3: Então, eu acho que a palavra de hoje é enfunado. Enfunado. Nós dizemos enfunado ou enfunada porque não queremos dizer assim logo diretamente. Olha para aquelas fuças, então. Dizemos enfunado. Fuças, enfunado. É isto. Estar amoado para, para nós aqui no Norte é estar enfunado. Um bom dia a todos.
0: Um bom dia também para ti, Anabela, com o palpite para o Só Quem É do Norte, é que sabe aqui uma explicação que poderá ser também idêntica à palavra de hoje. Vamos a mais mensagens, porque os bitites não param de chegar. São as mensagens dos melhores ouvintes do mundo aqui no WhatsApp. Vamos lá.
4: Bom dia, Ricardo. Bom dia, pessoal da Nova Era.
0: Bom dia.
4: Estás enfunado aí.
0: Eu não, não estou.
4: Bom dia, pessoal.
0: Bruno, bom dia também para ti, com mais um palpite no WhatsApp da Rádio Nova Era. E, de facto, não há quem enganar, porque só quem é do Norte é que sabe o que é estar enfunado ou enfunada. Só quem é do Norte é que sabe. Ouve também podcast e a Rádio Nova Era.pt.

0: E agora são 6 da tarde. Há notícias da Nova Era com Miguel Rodrigues. Miguel.
1: É isso, Silvia. Então, com a atualidade desportiva a ser marcada pela confirmação de que Jorge Jesus é o novo selecionador nacional. Ele vai ser apresentado amanhã. De acordo com as notícias que têm vindo a ser divulgadas ao longo do dia de hoje, Jorge Jesus já chegou a acordo com a Federação Portuguesa de Futebol e vai ser apresentado amanhã na Cidade do Futebol, já como selecionador nacional. Ele irá assinar contrato até 2030, portanto 4 anos, de modo a que o contrato chegue até ao Campeonato do Mundo de Futebol, que Portugal irá co-organizar nesse ano com Espanha e Marrocos. Vai ser a primeira experiência de seleção para Jorge Jesus, que na última temporada foi campeão saudita pelo Al Nassr. Entretanto, já passou pelo Flamengo, Benfica, Sporting, Sporting Braga, também Belenenses, Estrela da Amadora, entre outros clubes que marcaram a sua carreira. Será o sucessor de Roberto Martínez. Vai ser apresentado amanhã, exatamente o dia em que passam 10 anos da conquista do Euro 2026, data simbólica de grande importância para o futebol português. É notícia que está a dominar a atualidade desportiva neste dia. Por falar em desporto, continua o Mundial de Futebol. Hoje arrancam os quartos de final. O primeiro jogo dos quartos de final começa às 9 da noite. França-Marrocos. Este jogo, então, dá o ponto

0: acidente aconteceu esta madrugada ao quilómetro 6 da A4 em São Mé de Infesta, a caminho do Porto. O carro despistou-se na rua Santos Dias, caiu para a autoestrada, acabando por explodir. As vítimas foram projetadas do automóvel, um BMW Série 2 com matrícula francesa. Do despiste resultaram então estas duas vítimas mortais, duas jovens de 16 e 20 anos. Também neste dia fala-se, claro, da morte de Bonnie Tyler. A cantora britânica estava hospitalizada em Portugal. Ela que tinha aquela voz rouca inconfundível, foi uma figura marcante do pop rock dos anos 80. Tinha uma casa no Algarve, estava internada já desde maio em Faro, onde morreu aos 75 anos. A notícia da morte confirmada na página de Facebook da artista, num comunicado que confirmou a morte de Bonnie Tyler. Refere que Bonnie Tyler morreu da doença para a qual estava a ser tratada, mas sem referir qual. Uma perda que aconteceu exatamente também em Portugal, onde Bonnie Tyler estava hospitalizada. E esta quinta-feira é dia de estreias nas salas de cinema nacionais. Vamos falar disso já a seguir na Happy Hour.
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0: esta música traz memória, o aquecimento de Portugal. Acho que foi frente à Croácia e o Cristiano Ronaldo estava a ouvir esta música e a cantar. Oh meu Deus, que eu até fiquei. Olha, sério, estás a ver como é que eu estou? Estás a ver?
1: Ainda não ultrapassaste.
0: Gostosa.
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1: Pode ser que com a página, com o capítulo que se vai abrir amanhã com o Jorge Jesus, tu fiques mais animada.
0: Não, não é a mesma coisa. Porque ele estava todo contente a cantar esta música, a cantar por cima da voz da Dua Lipa. E olha que engraçado. Se calhar até uma nova era. Quando veio a
1: provavelmente, sim.
0: Se pode ouvir em qualquer lugar
1: em
0: do
1: qualquer
0: mundo.
1: Lugar, portanto, através da emissão online em qualquer parte do mundo.
0: Música animada, música que a malta gosta de ouvir.
1: Que é o critério que ele fez de realização. Uma delas foi em 2022, Don't You Worry, Darling. Don't Worry, Darling, filme de 2022, Não Te Preocupes, Querida. Esse filme que foi realizado e interpretado por Olivia Wilde e também por Harry Styles, aliás, na sequência desta colaboração neste filme. Depois houve mesmo uma relação entre Olivia Wilde e Harry Styles. Olivia Wilde que estava, entretanto, a terminar o seu casamento com Jason Sudeikis, o eterno Ted Lasso, não é?
0: Que terminou em função disso.
1: Isto, o mundo é muito pequeno,
0: pois
1: não é?
0: Porque todos conhecem,
1: todos,
0: não é?
1: Todos conhecem. Sim,
0: há uma teoria que dá conta que nós estamos separados de qualquer pessoa no mundo por 5 pessoas apenas.
1: A sério? Só por 5?
0: Sim.
1: Isso é uma boa teoria. Pensava que éramos mais.
0: Não, 5 pessoas, imagina, queres chegar ao Trump, em 5 pessoas tu consegues lá chegar.
1: Okay,
0: queres chegar ao Putin,
1: de quem te haverias logo lembrar do Trump?
0: Não, sei lá, eu até acho que nós do Cristiano Ronaldo estamos para aí uma.
1: Olha,
0: alguém
1: pronto, se calhar é uma proximidade maior,
0: conhece.
1: Provavelmente.
0: Portanto, estás a ver que tem o número de telemóvel, está bem?
1: E de quantas pessoas...
0: estamos separados.
1: Quantas pessoas nos separarão da Olivia Wilde?
0: Essa é uma questão interessante.
1: 5 no máximo, pronto.
0: Garanto-te, eu concordo com isto.
1: A Olivia Wilde, que é a realizadora do filme que estreia hoje, que se chama O Convite, The Invite, por acaso é uma daquelas raras situações em que o título português combina com o título original. Mas então é O Convite, a realização de Olivia Wilde, e no elenco temos um conjunto de nomes muito bons, como o Seth Rogen, o Edward Norton e também a Penélope Cruz, para além da própria Olivia Wilde. Então, qual é o ponto de partida deste filme? O casamento de Joe e Angela está por um fio. Quando convidam os seus enigmáticos vizinhos do andar de cima para um jantar, a noite toma rumos inesperados. É o ponto de partida deste convite.
3: Hi! Hi, come in!
4: Nice to see you.
3: We are so happy you're here.
0: We put curtains on this window. I don't like how they can see into our apartment.
5: This shirt, that's nice. It looks really good on you.
3: Well, you could tell me that once in a while.
1: Por acaso, este filme já é uma nova versão em inglês de um filme espanhol de 2020.
0: Ok.
1: Mas vale a pena ver. Pelo menos está muito bem classificado o convite. O elenco é excelente. A Olivia Wilde também já demonstrou que tem créditos firmados como realizadora. Portanto, é uma boa alternativa nas salas de cinema portuguesas a partir de hoje.
0: Olha, eu gostei da sugestão, Miguel Rodrigues. A partir de hoje, se tiver um tempinho, gostava de ver este filme.
1: Parece-me Invite. Estás convidada.
0: Depois digo-te o fim.
4: Oh no, with you guys.
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0: 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Assim, por uma questão de justiça, hein? Uma pessoa tem que ser justa. Jess Glynn, agora com Hold My Hand.

0: E agora são 6:30, bom regresso a casa com a Happy Hour da Nova Era. E se ainda não foste de férias, eu acho que a partir de agora vais começar a sonhar com elas.
1: Eu acho que já sonhamos todos com as férias há muito tempo. Mas claro que para isso também é importante que o tempo esteja bom, e no caso concreto do Porto e do dia de hoje, o dia esteve um pouco cinzento, não é? É verdade que foram dias de temperaturas muito altas, portanto até agradecemos estas temperaturas mais frescas, mas não são propriamente convidativas, por exemplo, para ir à praia. E por falar em praia, estamos sempre com o pensamento também em Ibiza, que é o local de existência de grande parte dos melhores, considerados melhores nightclubs do mundo, e de grandes praias paradisíacas que existem em Ibiza. E uma delas é Cala Bassa, que acabou por ser eleita como a praia número 1 de Espanha, isto num ranking que foi elaborado pelo Condé Nast Traveler Spain, e apresenta então esta praia de Ibiza, fica na costa oeste de Ibiza, a Cala Bassa, eleita como a praia número 1 de Ibiza e também uma das melhores praias do mundo. A Cala Bassa, que bem se estaria na Cala Bassa neste momento.
0: Meu Deus, amigão, olha, não me digas nada. Que bem se estaria em Ibiza, em qualquer
1: em
0: uma
1: Ibiza,
0: delas.
1: Em qualquer uma delas, qualquer, não é? Uma. Ou mesmo que se não estivesse na praia.
0: Ou mesmo que não se estivesse na praia.
1: A Cala Bassa, que fica localizada muito próximo de San Antonio, que é também é a segunda maior cidade de Ibiza, onde existe o Café Mambo, não é? Que
0: Café
1: acaba
0: Mambo,
1: por ser também um dos
0: Café
1: sítios mais... O Café Del Mar. Aliás, mesmo na Cala Bassa temos o Cala Bassa Beach Club, que também é muito conhecido. Portanto, a Cala Bassa é mais um ponto a favor de Ibiza e das praias de Espanha.
0: Olha, vou dar uma dica também aos melhores ouvintes do mundo, que também em San Antonio há ali uma praia que é pequenina, que se chama a Cala Saladeta, porque há a Cala Saladeta.
1: Cala Saladeta.
0: Isso, há a Cala Salada e depois há a Cala Saladeta.
1: Okay.
0: É mesmo ao lado. E aquilo para lá chegar é um bocadinho agreste, não é? Aquilo quem vai da Havaianas é ter
1: Mas
0: cuidado.
1: Mas consegues, se calhar, ter uma maior privacidade, não é? Haverá menos gente, talvez.
0: Agora eu acho
1: sempre
0: que aquele segredo já foi descoberto.
1: Já foi.
0: Mas na primeira vez que eu lá fui não estava tanta gente e assim, era assim um bocadinho mais selvagem, espetacular, pequenina. Estava lá um senhor a fazer morritos. Ah, coitado, como é que ele levava as coisas, porque aquilo não dá para ir de carro. Quer dizer, o carro fica longe, depois temos que ir a pé. Aliás.
1: Mas beber lá um morrito com este enquadramento deve ser muito agradável.
0: Bem bom, era um senhor brasileiro, olha, muito simpático. Portanto,
1: e ainda por cima deve ser muito baratinho o morrito lá.
0: Mentira, tudo caríssimo. Essa é a parte pior. Essa é a parte... Mas olha, em Ibiza ninguém conta aos euros, é só o que eu te digo.
1: Verdade.
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0: O Denis Ferreira aqui com How Do I Let Go. E entretanto, parabéns ao Fábio Castro e também ao Paulo Duarte, que foram os vencedores do passatempo de hoje, KPFC. Muito obrigada às dezenas e dezenas que participaram. Foram muitos, muitos. Portanto, só tinha mesmo dois para oferecer, mas amanhã vou ter mais. E também obrigada por ouvirem a minha indicação, que ia dar primazia aos que estavam a participar pela primeira vez, que iam ganhar pela primeira vez, porque tive muitos estreantes no passatempo. Amanhã continuo a tentar, hein? Não percam esperança. Ok, que eu vejo. Agora, quem vê tudo no trânsito é o Miguel Rodrigues.
1: Ou quase tudo, vá.
0: Quase.
1: Então, vê-se aí sentido Freixa Rábida, a partir da Ponte da Rábida até à Seda para a 3, também entre o Norte de França e a Ponte da Rábida. Aliás, a Ponte do Freixo, assim é que é. Vamos recomeçar. Temos então, vê-se aí sentido Freixa Rábida, a partir da Ponte do Freixo e até à Seda para a 3, também entre o Norte de França e a Ponte da Rábida para Gaia. No sentido contrário, a Rábida Freixo, entre a Ponte da Rábida e o Nó das Antas. Em Gaia, já há ligações por Gaia à Ponte do Freixo com alguma intensidade pela A20 e também pela A44, ainda ligações ao Nó de Coimbrões pela A44 e pela A1 temos os acessos ao Nó de Coimbrões já com alguma intensidade, ainda o troço da A1 entre o Nó de Coimbrões e a Ponte da Rábida. Nos dois sentidos, já a Avenida AEP e também a A3 sentido Matosinhos-Porto, desde a A4 até à VCI.
0: Boa viagem então, se faz na estrada. E por cá continua a happy hour ainda até às 7 e depois, a não esquecer, está aí o flashback. Para já com Jonas Blue, Edge of...

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1: A ida para o trabalho, ou regresso a casa, ou o dia a trabalhar, ouvir a Nova Era, é assim mesmo. Os nossos melhores ouvintes do mundo aí, colados na número 1 do Norte. E neste regresso a casa, estamos na reta final, mas ainda dá tempo de irmos até à Croácia.
2: É, vamos dar um saltinho até a Split na Croácia para antecipar o que vai acontecer a partir de amanhã. É um dos grandes festivais de música eletrónica da Europa. É o Ultra Europe, que arranca exatamente amanhã para durar até ao próximo domingo em Split na Croácia. E vamos ter por lá grandes nomes. Calvin Harris, Martin Garrix, Armin Van Buuren, Hardwell, DJ Snake, Fisher, John Summit, Amelie Lance. São apenas alguns daqueles grandes nomes que compõem o cartaz deste festival de Split na Croácia. E há também a possibilidade de assistir em live stream a alguns dos sets do festival. Foi entretanto já anunciado. Exatamente estes nomes que eu acabei de pronunciar são nomes cujas atuações vão ser transmitidas em live stream, portanto oportunidade para assistir aos sets destes grandes nomes no Ultra Europe. É sempre um festival grandioso. Amanhã é o primeiro dia no palco principal. Vamos ter John Summit, DJ Snake, Afrojack, Oliver Eldens e Subtronics. Ao todo, há 4 palcos neste Ultra Europe. É o Main Stage, o Resistance, também o MF Radio e Oasis. São os 4 palcos que compõem o recinto do Ultra Europe.
1: Olha, eu já fiquei com vontade, nunca fui, mas obrigada, Miguel. Pronto, levantaste.
2: Apanhar o avião para Split.
1: A pontinha do véu para... Olha, quem não puder, vê o live streaming.
2: Exatamente.
1: Grande lineup, digo-te já. Grande lineup.
2: Sem dúvida. Olhando aqui, no, é verdade, Calvin no, Harris no será no sábado. Muito Calvin bom. Harris, Hardwell, Dom Dolla também, Maddox, e depois no domingo alguns dos nomes fortes do Main Stage incluem Fisher, Martin Garrix, Armin Van Buuren, Plastic Funk também.
1: Espetacular, parabéns aos envolvidos. Grande sugestão aqui de Miguel Rodrigues neste finalzinho da Happy Hour.
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0: Esta foi a música do Joe Stone, Superstar, a tocar aqui na Happy Hour, já a seguir às 7, a segunda parte do flashback de hoje.
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E bem-vindos à segunda parte do Flashback de hoje. Hoje arrancamos não nos 90, mas exatamente no ano de 2000, em que esta dupla, diretamente de Glasgow, na Escócia, incendiava o dance floor com esta música. Right On, ou Silicon Soul, abrem em grande o Flashback.

Se ontem tivemos um flashback da Regresso a Casa dedicado aos anos 90, ou quase, hoje estamos aí focados no ano de 2000. Em 2000, precisamente, lançavam esta música os Moshiba, Rome Wasn't Built in a Day, e também nesse ano, que há de ficar para a história, porque foi um ano muito, muito pródigo em música incrível e que ficou com hinos como estes que estamos a ouvir. Claro que falo do projeto Super Funk e desta música que eu amo, Lucky Star, no flashback da nova era. 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

0: 2008, é claro que fomos todos ao cinema ver Quem Quer Ser Milionário, o filme que tinha uma banda sonora que incluía a música que acabou de tocar aqui, Ramen, com as Pussycat Dolls, aqui em J-Ho, que tinha também, claro, aquelas coreografias indianas que todos estamos agora a visualizar e muito coloridas. Então, que bom lembrar esta música que acabou de tocar aqui no Flashback. A primeira parte desta segunda dose do dia está feita, mas calma, não saias daí, porque já a seguir há muito mais e vai começar a segunda parte com Mojo e Chilling.
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0: E diretamente da máquina do tempo de 2001, 25 anos passaram desde que a Kylie Minogue lançou este In Your Eyes. Que música incrível e que saudades de ouvir esta música em todo o lado. Em repeat e vão ouvidos, 25 anos, a Kylie Minogue está incrível e parece que não passou um ano sequer por ela. Entretanto, reta final do flashback de hoje. Amanhã já sabes que há mais Dose Dupla às 11 com Ricardo Lamar e às 7 comigo Silvia Braga por cá. Já a seguir, os Oasis, grandes da Britpop e o seu Wonderwall na reta final do flashback de hoje.
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1: Beyoncé apresentou o seu primeiro tema novo em 2 anos. Chama-se Morning Dew Donk. Este tema, que vai ser incluído numa reedição de B-Day, foi o segundo álbum de Beyoncé, editado em setembro de 2006. Estão a passar 20 anos. Para assinalar esse 20º aniversário, Beyoncé vai lançar uma reedição de B-Day. Este Morning Dew Donk vai incluir essa reedição.

Next. Sweet July é o título do novo single dos Take That. É o segundo single retirado do seu 10º álbum de estúdio, com edição prevista para este ano.

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2: 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De copo em copo, nesta quinta no Maus Hábitos do Porto, concerto com Reforma Agrária e Manda Cava. Hoje ainda no Café Lusitano, Drag Show e Diane Star. Pelo plano B, Xavier e Cu e também Sunny e Diogo Fragata. São os nomes de hoje no plano B no Porto. 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Também na noite de amanhã pelo Lust Porto, Porto Mega Experience. 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É o Tecno de regresso a Esmoriz no próximo fim de semana. 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

esta música. Os Gorgon City têm música nova. A dupla britânica apresenta a nova faixa Work It Out. É uma collab com Poppy Bascom. Tem lançamento pela editora dos Gorgon City, Realm Records. Também de regresso às edições está Otto Knows, o DJ e produtor sueco lançou a faixa Part of You, com edição pela Tomorrowland Music. Conta com a participação vocal de Mapei.

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